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1: 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I would like to share my testimony in Portuguese. 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Como eu sou grata por um dia uma sister ter ido à casa do meu pai e ele ter sido convertido pelo Espírito, por ele ter conhecido a minha mãe e ela também ser membro da igreja, e eles terem se casado e se selado no templo e eu ter a oportunidade de nascer dentro do convênio. Como eu sou grata por ter a oportunidade de ir todos os domingos para a igreja, por ter o livro de Mormon, que eu tenho certeza que é verdadeiro. Eu acredito que ele é um livro onde o Senhor mostra que ele é um Deus de chances. Que você vai ter uma, duas, três, quantas chances você precisar. Porque ele quer que voltemos ao seu lado sempre. Como eu amo minha família, por minha família ter Deus no centro, por eu sempre poder voltar aos braços dela e por eles sempre estarem ali para me ajudar. Como eu sou grata por meus amigos que sempre me respeitam, que sabem que eu não ouço músicas que me fazem mal, que falam coisas que não condizem com as minhas verdades. Como eu sou grata pelos meus colegas, como eu sou grata por estar aqui hoje, por ter esse evangelho na minha vida e por eu poder compartilhar por meio da minha música o meu testemunho. E por poder estar aqui com vocês hoje e compartilhar por meio dessas músicas o meu testemunho. Grata por essa produção e pelas pessoas que o Senhor colocou no meu caminho a cada dia. Para me ajudarem a um dia conhecer Lexi Walker, Madeline Page, Pat Crow. Conhecer Sierra John, vocês são incríveis. Eu amo cada um de vocês. Muito obrigada por essa oportunidade. Eu sou muito grata por estar aqui hoje. Eu sei que Cristo vive. Eu sei que essa igreja é verdadeira. Eu não tenho dúvidas. E eu sei, jovens, que vocês não precisam ter dúvidas. Perguntem ao Senhor. Como a mutual desse ano, é só perguntar quando você duvidar. E tudo será respondido. Mantenha calma. Tenha fé. E o seu medo vai desaparecer. E eu digo essas coisas no sagrado nome de Jesus Cristo. Amém.
0: Amém. Thank you, guys.